0: Aí, dona.
1: Sorteada.
0: Não, algum. Que coisa, não.
2: Não, deixa eu fazer aqui a minha mão.
0: Guys, I'm coming back. I saw that you checked for me.
3: Okay.